0: podemos nascer da Pujemera. Amém. Ai, Maria, muito querido, não vai dar a palavra do homem, não se definhará o mundo. Com o mestre, não por nós. Amém.
1: Ai, Maria, oi.